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1: 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Confira. 9h36.
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0: 10:48.
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0: 11:20.
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0: 11:45.
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0: Meia-noite e dois. 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
1: 4:30. 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
15: Embora são 5 horas em ponto. Bom dia. 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
1: E agora, Moro, são 5:02, 5:02, uma excelente manhã de quinta-feira para você ligado, sintonizado em 87,9 Rádio Canal Mais FM. E eu, Carlos Branco, estou chegando por aqui para comunicar com vocês e apresentar o programa Bom Dia Viola. Vamos juntos aí até as 9 horas da manhã, curtir as modonas viola e também os clássicos sertanejo, hein? Hoje já é quinta-feira, pessoal, dia 8 de outubro do ano 2026. Parabéns aos amigos ouvintes que hoje completam mais um ano de vida. Pertencente ao signo de Libra, estamos na primavera brasileira, a lua é quarto minguante, hein? 281 dias passados, já de 2026, faltando aí 84 dias para que termine este ano. Hoje é o dia do asfaltador, também comemoramos hoje o dia de Santa Thaís, é o dia de São João Calábria, hoje é o dia do nordestino, dia mundial do povo, dia nacional de doação do cordão umbilical, dia nacional de conscientização sobre os riscos do aborto e também a semana mundial aí do espaço, né, de 4 a 10 desse mês que nós estamos aí, que é o mês de outubro, perfeito? Está no ar mais uma edição do programa Bom Dia Viola pela Canal Mais FM. E a gente começa aí trazendo para vocês o tempo e a temperatura e as feiras livres de Bauru, deixando vocês muito bem atualizados no que vem acontecendo em nossa cidade.
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1: Em Bauru são 5:03, na cidade sem limites, nesse momento está com 19 graus. A umidade relativa do ar está em 87%, ventando 13 km por hora, hein? É céu limpo neste momento em Bauru, hein? Temperatura máxima hoje vai subir e chegará a 33 graus, hein? Não existe previsão nenhuma de chuva para esta quinta-feira na cidade de Bauru, hein? E o final de semana a gente vai passar aí também sem previsão nenhuma de chuva, perfeito? Prefeitura Municipal Bauru informa os pontos de feiras livres para esta quinta-feira. A gente tem hoje feira ali no Bela Vista, na rua Silva Jardim, quarteirão 14, 15, 16, das 6h30 até as 11 horas da manhã. No Jardim Brasil, travessia na Ilha Rua dos Santos, quarteirão 1, das 6 às 11. No Colonial, no Campo da Unesp, das 13h30 até as 20 horas. Também no Colonial, ali na Avenida Luiz Edmundo Carrijo Coube, das 7 até as 14 horas. Jardim Soril, praça na Bidjebara, das 16 até as 20 horas. Também temos ali no Meridota, Avenida Marcos e Paulo Rafael, quarteirão 19, das 16 até as 20, no Jardim Paulistano, Rua Minas Gerais, quarteirão 13, das 6h30 até as 11 horas da manhã, e na Vila Cardia, na Rua Ezequiel Ramos, quarteirão 12 e 13, das 6h30 até as 11 horas da manhã. Aos amigos filantes, aquele alô, aquele abraço, aquele bom dia, sejam todos bem-vindos ao Canal Mais FM, que é uma rádio e muitas vozes. E aos meus amigos de Tibiriçá, aquele bom dia especial, hein? Antônio, Joel, Zé Carlos, Dormar e Juliano, um abraço pra vocês aí, muito obrigado sempre pelo carinho, pela sintonia, tomando seu cafezinho pra começar mais um dia de trabalho, mais um dia de luta. 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O nascer do sol hoje em Bauru será às 6:50 e o pôr do sol às 18:17. A partir de agora a gente vai liberando nossas linhas para que você possa estar entrando em contato com a gente pelo fone WhatsApp, que é o 14-996-188790. Repetindo, 14-996-188790. Redes sociais, fanpage da Canal Mais FM no Facebook. Pesquisa aí Canal Mais FM Bauru, vai nos encontrar. Deixe seu like, ative o sininho para receber as notificações e todas as postagens que a gente fizer você será notificado. Também tem o Facebook de Carlos Branco Branco. Ali você pode deixar o seu alô, seu abraço, seu bom dia, sua indicação musical, que em tempo real eu visualizo por aqui. perfeito? Estamos no Instagram também, tem o Carlos Branco, né? Canal Mais FM, pode seguir a gente que a gente vai seguir você de volta. Para nos ouvir, Rádios Net, Tune Rádios por todas as plataformas digitais e também pelo nosso site, canalmaisfm.com.br, você consegue curtir o programa Bom Dia Viola comigo, Carlos Branco. Perfeito, bora começar? Vamos começar hoje com belíssimas músicas aí, né? Selecionamos três, né? Três sempre é na nossa responsabilidade, as demais é ficar por conta do amigo ouvinte, que acredita sempre ter bom gosto e há de indicar pra gente que é de melhor nas modas de viola e nos clássicos sertanejo. A gente começa hoje com Sérgio Reis cantando música Berrante de Ouro, Brinco de Ouro, né? Com Trio Brasil e Caboclo Velho, né? Com Monte Rei e Monteirinho. Só moda de qualidade você confere aqui na Canal Mais FM. Acerte seu relógio, são 5 horas e 7 minutos, uma excelente manhã, uma ótima quinta-feira.

Bárbara, são 5 horas e 17 minutos, acertando o seu relógio, 5:17, conferindo aí com Monte Rei, Monteirinho, cantando a música Caboclo Velho. Mas o que também encontrei no Brasil, a música Brinco de Ouro, né? A primeira que abriu o programa Bom Dia Viola foi com Sérgio Reis, a música Berrante de Ouro. Agora a gente começa a mandar o nosso recadinho. Abraço, bom dia para o pessoal que está comigo através do WhatsApp. Meu amigo lá do Departamento de Água e Esgoto, Alair Silva, está mandando aquele bom dia especial. Valeu, parceiro, um abraço, bom dia. Aldaísa do Meridota, mandando aquele bom dia, um abraço a ela, né? Dada, um abraço e bom trabalho, né? Nosso amigo também aqui, o Roberto, que é esposa da Dada, estão lá no Meridota, curtindo aí o som da Canal Mais FM, em especial. Agora o programa Bom Dia Viola comigo, Carlos Branco, pela internet, né, Roberto? Um abraço, irmão. Bom trabalho, né? Tá aí, né? José Carlosito, um abraço, irmão. Bom dia. Deus abençoe você, né? Bom dia, família Canal Mais FM, né? A rádio mais sertaneja, né? Que já ouviu em todas as gerações, né? Abençoada aqui da vida para todos nós, né? Bora render, parceiro. Bora trabalhar. Vamos que vamos. Francine Pellegrinelli, ela aqui de Pederneira, também estamos ouvindo aí pela internet. Deixa aquele bom dia especial pra gente, valeu? Fran, um abraço, querida, bom dia. Paulo Afonso, meu amigo Paulo, PA, tá na sintonia também, mandando bom dia, meu amigo Carlos Branco, né, abençoada quinta-feira pra todos nós, né, manda pra nós aí, querida Irineu, a música Bica d'Água, manda sim, PA, pode deixar comigo, tá bom? Um abraço, irmão, bom dia. É o Juninho Cunha da Padaria Quero Mais, Juninho, alô, e todos os colaboradores da Padaria Quero Mais, já está comigo mandando aquele bom dia especial. Meu amigo Eduardo Mereu, lá da Tintas Maestria, está por aqui comigo mandando aquele bom dia, meu amigo Carlos Branco, né, tem um abençoado, abençoado dia, né? É, abençoado por Deus, amém, né? Coloca pra gente retrato de mãe com Mato Grosso Matias, se possível, claro que é. Manda um abraço aí pra a esposa, a Miriam, e para a sogra, Dona Cida. Um abraço do Dona Cida e Miriam, um abraço pra vocês também, tá bom? Muito obrigado pelo carinho sempre e pela sintonia. Silvio Aparecido, minhas mentes, irmão do Santa Luzia, bom dia, meu querido Carlão, né? Coloca pra gente aí, Paixão de Peão, com Delay e Dorivan. Eu vou tocar com Rick Henry, que com eles eu não tenho, tá bom, Silvão? Um abraço, irmão, bom dia. O Tiaguinho da Padaria do Can, por aqui comigo, mandando bom dia, compadre, né? Quinta-feira abençoada para todos nós. Abraço, abraço aos amigos da Nádor, Marcelo, o André, o Bart Simpson, né? E também o Dota, né? Tá sempre na sintonia. Um abraço também pro Tom Araújo, o Canal Mais FM, uma rádio muitas vozes. Isaías do Nova Paulista chegou por aqui, deixou o seu bom dia. Bom dia, Carlos Branco, né? Gostaria de ouvir a música só pra você com César e Paulinho. A gente vai tocar, tá bom? Um abraço, né? Ele oferece essa música aí pra todos os ouvintes e pra família Canal Mais FM, desejando uma quinta-feira abençoada por Deus pra todos nós, né, Isaías? Amém. Que seja mesmo uma quarta-feira, uma quinta-feira, perdão, abençoada, perfeito? Quem mais tá por aqui com a gente, mandando aquele bom dia, né? Tá mandando um bom dia pra gente, é nosso amigo Carlos, Carlão, né? Carlão tá mandando um bom dia, Carlão, um abraço, irmão, bom dia, Deus abençoe, tá certo? Também o Aldo Cardoso chegou por aqui pra mandar aquele bom dia especial, valeu, tamo junto, obrigado pelo carinho sempre, pela sintonia. Hora de música, retrato de mãe, quem canta é Mato Grosso Matias, né? Paixão de Peão, Rick Renner, né? Só por você, com César e Paulinho. Acho que eu vou trocar essa daqui, né? Vou colocar ele de Neo Bica d'Água, depois eu já volto, depois do bloco, com essa música bacana aqui, do César e Paulinho. Perfeito? São 5 horas e 20 minutos. Bom dia.

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12: Em Boruto são 5 horas e 35 minutos, acertando o seu relógio 5 e 35. As primeiras informações do dia da Transurb da Indub. Vem aí para você no Informativo Canal Mais FM. Informativo Canal Mais FM Transurb informando que as duas empresas que vão ao transporte coletivo de Bauru e na cidade de Bauru das Limites funcionam perfeitamente, tudo normal. Algumas linhas começaram a rodar às 4 horas e 30 minutos, as demais às 5. Então, portanto, você que usa o transporte coletivo para ir voltar ao trabalho, os ônibus estão passando na hora certinha. Se abrir, tome seu cafezinho, vá para o ponto de ônibus, é você que tem que esperar por ele. Ele não espera por ninguém, não, perfeito? Indurb informa também que daqui a pouco, a partir das 6 da manhã, os amigos coletores estarão recolhendo lixo orgânico e seletivo. Já separou, minha senhora, jogando o seletivo, então coloque na lixeira que daqui a pouquinho eles passam, leva tudo e deixa tudo em ordem em frente à sua residência novamente. Está aí o Informativo Canal Mais FM, trazendo as primeiras informações do dia da Transurb e da Indurb aqui na Canal Mais FM, uma rádio muitas vozes. Beleza, voltamos, bora lá, um abraço, bom dia pro meu amigo Guido, lá de Piratininga, que está na sintonia, curtindo aí o som da Canal Mais FM. Valeu, meu irmão, um abraço, bom dia, bom trabalho. Haroldo Alberto, meu grande amigo, né, tá aí, bom dia, Carlão, né, se possível, toca moda Riozinho. Jorge Luiz Fernando, né, abraço, meu amigo, valeu, Haroldo, toca sim, meu parceiro, um abraço, bom dia e bom trabalho pra você também, tá certo? Bora lá, então, só por você, quem canta é César e Paulinho, abafa o meu grito, né, peão Carreiro, Zé Paulo, Jorge Luiz Fernando, com a música Riozinho. São 5 horas e 37 minutos, um bom dia.

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E embora são 6 horas e 10 minutos, acertando o seu relógio 6 e 10 e conferindo aí, né, com Chico Rei para a música Pedacinhos. 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Um abraço mais aqui, meu amigo Edson, lá da Fazenda Val de Palmas, está na sintonia. Valeu, Edson, um abraço a você e todos os seus familiares que estão aí curtindo o programa Bom Dia Viola, comigo, Carlos Branco, meu irmão. Um abraço e bom trabalho pra você, tá certo? Bora render, né, Edson? Bora trabalhar, vamos que vamos, acelera aí, não pode parar de jeito nenhum. O Reinaldo, Dona Nery, manda aquele bom dia pra gente. Reinaldo, Valquíria e Lucas, já está comigo, mandando aquele bom dia, Reinaldo, um abraço, bom trabalho. Quem mais está por aqui com a gente? Osni Aze, vereador, grande amigo, vereador de Piratininga, está na sintonia também, curtindo o som da Canal Mais FM. Valeu, Osni. Um abraço, né? Bom dia, galerinha do bem. Assim que é Osni Aze fala. Né, Osni? Um abraço, meu irmão. Bom trabalho. Um abraço a Solange também, sua esposa. Deus abençoe. Mais gente com a gente, a Cristina Campos, que é do Bauru 16, está comigo por aqui. Bom dia, abençoado dia para todos nós, né, Cris? Um abraço, querida. Deus abençoe. Malamê, quem do bem? André Canonês já chegou por aqui para mandar o seu bom dia e preparar a milonga de hoje. Tá no jeito, né, André? Um abraço, irmão. Bom dia. Caminheiro, quem canta é Carlos César e Cristiano, hein? Rolinha Cabocla, Tião Carreiro e Partinho, Intimidade, Milionários é Rico. São 6 horas e 14 minutos. Bom dia.

0: Namoro. São 6:26, acertando o seu relógio, 6:26. Milionários é Rico cantando a música Intimidade. Passou por aqui também com Tião Carreiro e Pardinho, né? Rolinha Caboclo. E a primeira desse bloco foi com Carlos César e Cristiano cantando a música Caminheiro. Verdade, verdadeiras nem tanto, mentiras mentirosas em 100% na voz dele, André Cremonês, o Kendo Ben, né, o Malaman. Fala comigo, André, bom dia, irmão, tá bom?
1: Bom dia, meu irmão Galão, bom dia. Dia. Galão, você sabe de onde vem a expressão Maria vai com as outras?
0: Sei não.
1: É, isso vem lá dos primórdios, lá do início do século XIV, quando a família espanhola, a família portuguesa, ela estava habitando aqui no Brasil. E a líder, né, a matriarca da coroa portuguesa era Maria. E a Maria gostava muito, a rainha Maria, né? A rainha Maria, ela gostava muito de fazer passeios pelos jardins e bosques da região. E conforme ela ia passeando, lógico que as outras mulheres, né, as súditas, iam atrás dela como forma de reverência e respeito. Aí as pessoas criaram esse ditado: olha, Maria
0: vai com as outras.
1: As outras vão atrás. Ah, Maria vai com as outras.
0: Entendi.
1: Então, por isso que tem esse termo, Galão. Bom dia, meu irmão Galão. Bom dia. Ô, Galão, você sabe que esses dias o Felino do Sirineu deu um B.O. lá na Corporação dos Bombeiros, né, Galão?
0: O que aconteceu?
1: Eu tô mandando um vídeo, Galão, pra você ver o que o Felino do Sirineu aprontou, rapaz. Não é que o Felino do Sirineu foi fazer um curso de bombeiro?
0: Fez.
1: E tava dando certo, rapaz. Tava quase passando e se formando no curso de primeiros socorros de incêndios dos bombeiros. Mas não é que o Felino do Sirineu arrumou briga com um outro gato que tava lá também fazendo o curso, rapaz, e deu o maior banzé.
0: Ah, tá brincando.
1: Eu tô mandando o vídeo, Galão, pra você ver. Ah, o pessoal tá puto da vida lá em Galão, porque, poxa vida, o Felino do Sirineu arrumou uma briga com outro gato que também tava fazendo o curso de bombeiro, hein? Agora segura, hein? Não é verdade, Marcelo Dota? Não é verdade, Marcelo Dota Arminha? Não é verdade, Bart Simpson? Ajuda aí, Tiaguinho. Ajuda o Felino do Sirineu parar de ficar arrumando confusão com outro gato lá no grupamento dos bombeiros.
0: Aí realmente é um gato, né, com a sirene, né? É nesse nível, né? O Tiago tem alguma coisa pra falar a respeito disso, Tiago? Bom dia!
2: Compadre, você arroia? Nós não sabe mais o que faz, cara, que se meu gênio no meu coração, cara.
0: O que aconteceu?
2: Ô, gato sirineu, menino danado, rapaz. Me arrumou confusão lá na Corporação de Bauru do Bombeiro, cara. Moço do céu, compadre, tá tendo um curso lá de primeiros socorros lá, em relação a incêndio e tal, sabe? Compadre, cara, você acredita que ele arrumou confusão com o instrutor da corporação, compadre? Porque sabe, né, aquele escoteiro, na turma de escoteiro, ele ganha primeiro lugar, né? Então ele já tem uma noção mais ou menos, né? Mas ele queria insígnia, né? Ele queria o brasão ali, cara. Você acredita, cara? Ele pegou, cara, montou assim, ó, o capacete, colocou aquele uniformão lá louco deles lá, cara. Compadre do céu. Eu pensei que o menino ia voar, cara. Ele colocou o extintor nas costas. Rapaz do céu, e colocaram um fogo lá, né? E você acredita, cara? E por incrível que pareça, cara, começou a pegar um fogo numa casa na esquina lá. E ele foi o primeiro, cara, a ajudar. Ela socorreu tudo, apagou tudo, cara. E acabou conseguindo mesmo a insígnia que ele queria, que faltava na coleção dele, cara. Você acredita? É pra acabar, você tem que ver toda a corporação, cara, aplaudindo o gato sirineu, meu gênio do coração. Moço, depois dessa aqui, eu vou falar pra você, hein? Até Netflix agora tá atrás dele poder fazer uma série sobre Bombeiro Fire. Agora aguenta, hein? Pegou a visão? É verdade, né? É verdade. Ajuda aí.
0: Bombeiro Fire, meu Deus do céu, viu? Cadê o Bart Simpson? O André Bart Simpson, se ele viu no zap, é verdade, eu acredito nele. Fala comigo, André. Não veio, André, o áudio. Ué, o que aconteceu, André? O áudio de hoje não veio do André Bart Simpson. Falhou. Ah, é. Ou é de cima? Não, de cima de ontem, né? É, não veio o áudio. Ele veio, se ele viu no zap, é verdade, né? Vamos ver. É.
3: Verdade, eu vi no zap.
0: Eu também, vi no zap, isso é verdade. Deu tempo dele responder ainda. Não veio, André, o primeiro áudio, né? Não veio, né? Agora sim, bloco de apoio cultural, a gente volta na sequência. Tá tudo no jeito, tudo separadinho. Então vamos lá, bora lá.
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0: A Agora, Mauro, são 6:30. Bom dia.
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0: E embora são 6 horas e 38 minutos, acertando o seu relógio, 6h38, conferindo aí com as Irmãs Galvão a música Apenas um Pecado. 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Agora seguimos por aqui. Deixa eu dar um abraço para o meu amigo Guilherme, que está na sintonia. Ô, Guilherme, um abraço, irmão. Bom dia, hein? Mandou umas fotos bonitas pra gente, olha. Toda foto linda, hein? Um abraço, meu irmão. Bom dia. E mais, minha querida amiga Sandra Anteveri, lá do Cras, da Quinta da Belolinda. Uma ótima quinta-feira, abençoada para todos nós, né, Sandra? Um abraço, querida. Bom dia. Marcelo Dota, meu amigo, meu irmãozinho Marcelo Dota. Bom dia, Galão da Madrugada. Bom dia, Marcelo. Um abraço, irmão. Bom trabalho. E mais, tá por aqui com a gente. A Ângela da Silva. Ângela Roberto, né, seu esposo. A Maria Eduarda, Maria Gabriela e o João Miguel. Está por aqui comigo, mandando aquele bom dia. Agradeço o carinho sempre e a sintonia, né? Mais pessoas comigo, mandando um bom dia. O Tete Boiadeiro quer indicar um sucesso musical aqui, né? Fala comigo, Tete. Bom dia, meu irmão. Você tá bem? Diga lá.
1: Bom dia, Carlos Branco.
0: Bom dia.
1: Carlão, gostaria hoje aí de ouvir o Milagre da Frecha, beleza? Oferecer ela pra galera do Ricardo Capuano, o Adãozinho, a Valdete, todo mundo do Silvinho, Pelego Alô, meu povo, o José Oca, Mioneiro, Jacaré do Parque Nações e a todos os ouvintes da Canal Mais. Canal Mais, uma rádio e muitas vozes. Tchau, obrigado.
0: Valeu, Tete, um abraço e um bom dia, obrigado. Nosso amigo Geraldo também já está por aqui para falar comigo. Fala comigo, Geraldo, bom dia.
2: Bom dia, Carlos Branco.
0: Bom
2: tudo
0: dia.
2: Bom, meu
0: tudo
2: amigo?
0: Tudo bem.
2: Aqui é Geraldo da Carli Campo.
0: Fala,
2: tá falando aqui. Toca para mim, Travessia do Araguaia. Ofereço para todo mundo que está nos ouvindo. E aquele abraço, meu amigo. Tudo de bom para você também, que Deus dê. Um grande dia para você, meu amigo. Tchau, um abraço.
0: Valeu, Geraldo. Um abraço, bom dia. Obrigado pelo carinho sempre, pela sintonia. Um abraço também para nossos amigos da Otônio e Armandinho Losnak, né? Tirando leite aí, agarrado na teta da vaca, mas está curtindo aí o programa Bom Dia Viola comigo, Carlos Branco. Valeu. Um abraço, Tonho. Um abraço, Armandinho. Deus abençoe o dia de vocês aí. Muito obrigado sempre pelo carinho e pela sintonia. Bora, Belmonte Maria canta a música Velha Canoa, Travessia do Araguaia com Liu e Léo, né? Milagre da Flecha com João Mineiro e Marciano. São 6 horas e 43 minutos. Bom dia.

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0: E agora, Bruno, são 7 horas e 21 minutos, acertando o seu relógio, 7h21, com Brindei, com Dorval e Davi, a música João e o Cão. Dino Franco Moraí cantou a música Confissão, João Mulato e Douradinho, Viola Dourada. Nem a primeira desse bloco, você conferiu com o Dono da Noite e Riacho, cantando a música Saudade Não Mata. 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No dia 12 é dia de Nossa Senhora Aparecida, é dia das crianças, né? E tem festividades ali em Tibiriçá. É isso mesmo, hein? Tem festividade em Tibiriçá. O padre, né? O padre Márcio José de Tibiriçá, ele mandou um convite para todos nós de Bauru para que a gente possa estar participando. Bom dia, padre. Tudo bem? Como é que está, padre Márcio? Bom dia.
1: Olá, querido ouvinte do Canal Mais. Aqui é o padre Márcio, que cuida da capela Nossa Senhora Aparecida em Tibiriçá. A todos, paz e bem. Veio convidar com grande alegria a participar da nossa festa em honra padroeira Nossa Senhora Aparecida. Temos a programação religiosa, com missas preparatórias, o trido de Nossa Senhora, dias 9, 10 e 11, sempre às 7h30 da noite. E no dia 12, a grande missa em honra padroeira, às 11 horas da manhã em nossa capela. Na programação festiva, nós teremos no dia 11, domingo, um grandioso almoço com coxa sobre coxa de frango, porções variadas, churrasco, frango assado, pastel. E logo em seguida, à tarde, o show da dupla Santo e Sudário, com o tributo a Milionário José Rico, música sertaneja de qualidade. Venha participar conosco domingo, dia 11, traga sua família. No dia 12, nós também teremos o delicioso almoço, com a atração principal sendo a leitoa assada. E às 3 horas da tarde, o nosso tradicional leilão de prendas vivas em prol da manutenção da nossa capela. Contamos com a sua presença, com suas orações. Venha se divertir conosco no ambiente familiar e muito agradável. Seja muito bem-vindo.
0: Valeu, padre, ó, convidando a todos nós baruenses aí para estar participando das festividades aí de Nossa Senhora Aparecida Lintibiriçá, hein? Olha a oportunidade para você, além de curtir uma missa bem legal mesmo, né? Tá aproveitando o momento de oração e depois ainda contemplar, claro, aí, né? Aquela quermesse bem legal mesmo que o pessoal de Tibiriçá prepara todo dia. Bem fácil você localizar lá, hein? É bem ali no centro de Tibiriçá. Você vai achar ali tanto o salão para fazer a quermesse, né? E também a igreja, para que você possa estar participando, claro, das festividades do dia 12, dia de Nossa Senhora Aparecida, né? Começa antes, na sexta-feira, como ele falou, sexta, sábado e domingo, né? Então, portanto, amanhã, a partir de amanhã, claro, festividades aí no bairro de Tibiriçá, e dá para aproveitar bastante mesmo, hein? Deixa eu mandar um abraço, bom dia, minha querida amiga Neide Faria, lá do Jardim Olímpico, está comigo mandando aquele bom dia, valeu, querido, um abraço, bom dia. A Sueli Boschini, né, mandou aquele bom dia pra gente também, valeu. Sula, ela mandou um áudio, né, vamos ouvir aqui rapidinho. Fala, Sula, bom dia.
2: Bom dia, Carlos.
0: Bom dia.
2: Quero ouvir o João de Barro.
0: Bom dia, Adriano Lopes, um abraço para Adriano, Josi, Davi, Enzo Lopes, né? Bom dia, Carlão, né? É, bora, né? Manda um abraço pro Erasmo Garavelli, o Dumbo, né? O Dodge Ram, puxa-saco do Brigitte, lá de Piratininga, um abraço, o Erasmo Garavelli, pessoal, que a gente tem um carinho muito grande, né? Minha querida amiga Hilda, também mandando aqui, bom dia, meu amigo Carlos Branco, né? Uma ótima quinta-feira para você e para toda a sua família, né? E para todos os seus ouvintes também. Queria pedir uma música para você, por favor, né? Tocar a música Pés Descalços com Chitãozinho e Chororó. É, nós vamos tocar, tá bom? Um abraço, né? É isso mesmo, tá certinho o nome, tá bom? Um abraço, Hilda, bom dia. E mais por aqui, Osenvaldo Prudência manda aquele bom dia pra gente também. Obrigado pelo carinho, pela sintonia. Pelego do Baralão, meu povo, né? Bom dia, Carlão, que Deus abençoe a todos nós, né? Saúde, né? Olha só, modão, hein, né? Manda um abraço pro Correirinha, é isso mesmo, né? Correirinha, né? Eu acho que é Carreirinha, né? É lá do Parque Viaduto, né? O TT, o Jacaré. E para todos lá do Ouro Verde, o Jean do Ouro Verde também, que estão na sintonia. Valeu, Pelego. Um abraço, irmão. Bom dia. Que Deus abençoe seu dia aí. Edilma, do Três América, também já está com a gente. Já mandou seu bom dia. Fala comigo, Edilma. Bom dia,
3: querida. Bom dia, Santa Cruz. Você tá com o pedido de um pai? Aí eu falei para o Sarafim, para a minha netainha, para a minha filha Dona, para a minha filha Jéssica, para todas minhas amigas e amigos que estão escutando o Canal Mais, para todos mesmo, né? Que é nossa amiga Valdete, nosso amigo Rodivaldo, para todos. E Tete Boiadeira, que Jesus Cristo abençoe. Todos os ouvintes e todos os locutores. Também tem para você, Cássio. Jesus abençoe você. Um abraço e beijo. Vamos escutar.
0: Valeu, Edilma, um abraço. No finalzinho corta sempre, né, o áudio dela, né? É, agora a gente vem de bloco de apoio cultural, né? Na sequência, vamos tocar umas músicas aqui. O Bart Simples também pediu uma música aqui, Canoeiro Apaixonado, né? Com Zé do Rancho e Zé do Pinho. É, o Bart Simples indicou esse sucesso aqui, a gente vai tocar, né? Ele mandou bom dia, meu amigo Carlos Branco, um super dia abençoado pra vocês. Deve tocar aí com Zé do Rancho e Zé do Pinho, a música Canoeiro Apaixonado, oferecendo pra todos os amigos de sintonia. Bora render, bora trabalhar, vamos que vamos, acelera aí, né, André? Um abraço, irmão, bom dia, bom trabalho também, a gente vai tocar, perfeito? Um abraço, bom dia. Bloco de apoio cultural, a gente volta na sequência.
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E agora, número, são 7 horas e 38 minutos, acertando o seu relógio, 7h38, conferindo aí com Zé do Rancho e Zé do Pinho a música Canoeiro Apaixonado. 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Um bom dia especial para minha querida amiga Sula, lá da Pousada, que está na sintonia. Bom dia, querida. Um abraço, uma ótima quinta-feira para você e para todos os moradores da Pousada da Esperança 2. Também a Leontina, no Santo de Virgem, um abraço e um bom dia a ela, né? Seu Milton, Dona Aspásia, pessoal da Vila Santa Clara, sempre na sintonia da Canal Mais FM, curtindo aí o programa Bom Dia Viola. Agora sim, peça descalço com Chitãozinho e Xororó. Relembrando, né? Liu e Léo que canta, Lourenço Dorival, pedido de um pai. 7 horas e 41 minutos em Bauru, uma excelente manhã, uma ótima quinta-feira.

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7: Embora são 8h04, bom dia.
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Agora o som, 8:09, acertando o seu relógio 8:09, conferindo aí com as marcianas a música Por Que Brigamos. 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Mandou um bom dia aqui para Nath Souza, que está na sintonia curtindo o som da Cara Mais FM. Valeu, Nath. Um abraço, querida. Bom dia. Paulina Moraes de Piratininga. Um abraço, Paulina, Estela Paparelli e todas as meninas da Oficina do Bem de Piratininga. Meu amigo Maurício, eletricista, também está com a gente. Deixa aquele bom dia especial. Valeu, parceiro. Um abraço, bom dia. Luiz Antônio Figueiredo, Luiz, Dona Inês, Abeli. Um abraço para vocês aí. Obrigado pelo carinho sempre e pela sintonia também. Alvin Sater canta a música Saudade é uma Estrada Longa. Na sequência vem A Dama da Noite, né, com Ronaldo Viola, João Carvalho e Gente da Minha Terra com Jacó e Jacozinho. Agora em Bauru são 8:13, uma excelente manhã, uma ótima quinta-feira.

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E aí, Mauro, são 8 horas e 43 minutos, acertando o seu relógio, 8h43, convida aí, convite com o Milionário Zé Rico, cantou essa moda, hein? Langueiradinha, a música Dois Passarinhos. Olha, pessoal, a gente vai finalizar mais essa edição do programa Bom Dia Viola pela Canal Mais FM, porque daqui a pouco Edu Nunes estará apresentando aí o show da manhã. Vai ter muita música, informação, momento, modão e sempre contando com sua participação através do fone WhatsApp 14 996188790, perfeito? Então tá aí a dica para você participar também aqui do programa Show da Manhã e hoje com o Edu Nunes, ele que estará apresentando aí esse programa maravilhoso que vai ao ar das 9 até o meio-dia aqui pela Canal Mais FM, perfeito? Bora lá então, é, a gente vai finalizar mais essa edição do programa Bom Dia Viola pela Canal Mais FM, mas prometendo voltar amanhã às 5 horas da manhã em ponto, a gente vai estar junto com vocês trazendo muita moda de viola, muitos clássicos sertanejos, também algumas informações que vem chegando logo de manhãzinha para que você fique bem informado no que vem acontecendo em nossa cidade, perfeito? Vou me despedindo por aqui, prometendo voltar amanhã às 5 horas em ponto, encontro marcado aqui na Canal Mais FM, uma rádio muitas vozes, sintonizei 87,9. Essa é a nossa sintonia. 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Uma rádio muitas vozes. Acerte seu relógio, são 8 horas e 44 minutos. Uma excelente manhã, uma ótima quinta-feira. Até amanhã. Tchau, tchau. Fui, valeu e até lá.

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6: Agora 9 horas em ponto. Bom dia.
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Bora lá, gente, vamos começar, 9h02, o Show da Manhã está no ar, desejando a todos os nossos ouvintes um bom dia especial.

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Bom, 9:02. 87.9 Rádio Cada Mais é a nossa sintonia. Uma rádio, muitas vozes. A programação é ao vivo. O nosso show da manhã tá começando para você na sua casa, no seu trabalho, onde você estiver. Junto comigo até o meio do dia. Vai ser prazeroso. Vai ser muita satisfação atender você através aí do nosso WhatsApp 14996188790, para você interagir, pedir a sua música, mandar o seu bom dia para quem você quiser. Estamos aqui, ó, intermediando você e a pessoa que você quer mandar o alô e aquela música especial, beleza? Bom, é claro que é sempre também ao vivo que a gente vai levar para você boa música, boa comunicação, informação, prestação de serviço nesta quinta-feira, dia 8 de outubro. O ano é 2026. E olha só, gente, o show da manhã, hoje na minha responsabilidade, eu sou o Edu Nunes e você, hã? Fala comigo, vou tentar mais uma vez substituir a altura, na mesma pegada, Fábio Ramos, que tá lá, né, cuidando da menininha Sara, tá lá fazendo as correrias, tudo certinho, né, também Cirineu Fedriz, que tá lá achando que é pedreiro, e a gente tá por aqui. Bom, gente, olha só, hoje a gente comemora também, né? Claro, mais um dia de vida, agradecendo ao nosso Pai Celestial pela oportunidade do fôlego de vida e de mais uma vez estarmos aqui, ó, falando na latinha da Rádio Canal Mais, junto com você e pra você. E é pouco blá blá blá, hein? É do moderno ao modão. É show da manhã no ar. Daniel.

do Kleber e Cauã, pra você que é na programação Show da Manhã. Pedaço meu, participação de Jorge Matheus. Como ouvimos também, abrindo o Show da Manhã, o Daniel. Adoro amar você. Às 9 horas e 12 minutos, bora liberar, hein, gente? Já tá aqui, ó, liberado pra você o nosso WhatsApp, mensagem de áudio, mensagem de texto, sinal de fumaça, tudo vale pra você interagir com a gente, pedir a sua música, mandar o seu alô aqui na nossa programação, beleza? Show da Manhã ao vivo até o meio do dia. E eu tô por aqui, hein? Ó, é só me chamar de amigo que eu gosto. Né, Antônio Alves? Alô, menino. Alô, menina. Ei, Antônio Alves. E não é o taxista, né? Bom, seguinte, gente, ó, 9 horas 13 minutos, a hora certa para você é no oferecimento aí da Drogaria Catedral, o atendimento de sua confiança. 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Agora, 9 horas e 13 minutos. Bom dia, bom dia, bom dia para você que está sorrindo com este sol brilhando na cidade de Bauru. Olha aí, gente, ó, marcando os termômetros neste momento, 24 graus, hein? Zero possibilidade de chuva, a umidade é de 71%, vento é de 10 km por hora e o céu é limpo, limpo, limpo, é cristalino e é com certeza também um dia que vai fazer um tiquinho de calor a mais aí, ó, marcando a máxima hoje para 34 graus. A gente dá sequência, esperando a sua participação, trazendo música boa para você. Daqui a pouquinho também vamos passar aí pelas principais manchetes, né, do Brasil e do mundo também. E os resultados, a gente vai trazer os resultados, sim, da rodada de ontem também no Campeonato Brasileiro. Tá, não vai fugir da raia, não. Nós vai trazer aí também para você, amante do futebol, os resultados. Seu time ganhou, seu time perdeu, empatou. Ah, rebaixou? Ainda não, né? Mas está encaminhado. E também a demissão confirmada de Fernando Diniz, que não é mais técnico do Corinthians. Eita, nós! Mais um, mais um. Bom, 9 horas 14 minutos. Deixa sozinho, não, gente. Manda mensagem pra mim. Fala comigo, bebê. Zezé de Camargo e Luciano.

0: Mato Grosso e Matias, pra você que na nossa programação Show da Manhã, tá aí, ó, Tentei Te Esquecer. Bom, vimos também Bruno e Marrone, O Amor Está Aqui. Também Zezé de Camargo e Luciano, Pra Não Pensar em Você. Bora, bora, bora, hein, gente? Ó, 9 horas 27 minutos. 9h27, manhã gostosa de quinta-feira, hoje, dia 8. Eita, nós, hein? Dia 8 de outubro do ano 2026. E é ao vivo, hein? A gente vai trazendo pra você as melhores músicas do momento modão, também trazendo pra você atuais, clássicos, feita do ouvinte para o ouvinte. A nossa programação vai sendo tocada conforme você, ouvinte, vai participando, tá bom? Um abraço aí pra você que já sintoniza a nossa programação. Muito obrigado por nos permitir fazer companhia pra você na sua casa, no seu trabalho, onde você estiver, beleza? Uma alusão aqui pra Vera, bom dia, bom dia, bom dia. Obrigado por estar sintonizada com a gente. Valeu, Vera! A Vera é Vera. Também mandar um abraço aqui pra Eliane Lima, né? Tá lá de Bem com a Vida também, curtindo aí a programação, né? De Bem com a Vida, lá no Parque Jaraguá. Deixa eu ver quem mais tá junto com a gente também, já mandando aquele bom dia, a Simone. Bom dia, Simone. Também no Parque Jaraguá, mandando um alô pra todos na sintonia. Hoje eu tô de boa, Edu. Estou em casa, tô curtindo a rádio e depois fazer a minha faxina, né? Tá certo, Simone. Um abraço pra você aí, boa faxina, viu, menina? Obrigado aí pelo carinho também da audiência. Bora, bora, bora, gente. 9h29, tem apoio cultural, os nossos apoiadores, dá o recado, colocando a sua marca em evidência, e a gente volta já.
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13: Agora 9 horas 34 minutos de volta, seguimos ao vivo. E ao vivo, hein, gente, com direito a erros e acertos, com show da manhã também. Por que não, né? Olá, Edu, tô aqui, ó, ligadinha, viu? Toca pra mim, briga com ela, com as mineirinhas. Opa, por que que eu vou brigar? Não pode, né? Manda aí pra Lola, pra Edilma, pra Creuza, pra Maninha, Lindomar e também todos os ouvintes. Valeu, Sula, obrigado, viu, pelo carinho da audiência. A Sula tá lá no Pousada, né? De bem com a vida, curtindo aí a programação também. Ótimo dia pra você, Sula. Bom dia a todos aí também do Pousada. Agora vamos colocar música boa nessa prosa. Quem tá gostando, levanta a mão aí. Ah, nossa, quanta gente. Eu tô enrolando aqui, gente, por quê? Porque eu tô procurando aqui a moda. Já vou deixar no jeito aqui já pra tocar pra nossa amiga Sula também. Antes, a gente recorda um pouquinho também do Leandro Leonardo. Talismã.

João Márcio Fabiano. Composição do Rick, hein? Do Rick, da finado Rick, né? Da dupla Rick Renner, Amor de Violeiro. Ouvimos também Christian Ralph, Loucura Demais. Milionário Zé Rico, Se Eu Não Puder Te Esquecer. Gê Giovanni passou por aqui também, Cheiro de Sedução, As Mineirinhas, Briga Com Ela. E também o Leandro e Leonardo, hein? Talismã.

0: Bom, agora 9 horas e 58 minutos. 9h58, continuamos por aqui ao vivo, trazendo para você boa música e sempre também com a prioridade a sua participação. E tem também, né, os nossos plantonistas também dando os pitacos na programação e também no seu time do coração. Fala, Franco!
1: Bom dia, Canal Mais!
0: Boa.
1: Aí sim, aí é sucesso, hein? Aí é sucesso. Hoje nós temos aí notícias do Noroeste, né? Técnico Wagninho saiu fora do Noroeste.
0: Mandaram
1: Corinthians
0: embora.
1: Perdeu 2-1 pro Internacional.
0: Diniz também saiu.
1: Aquele Memphis é muito ruim, mano. Pensa
0: demais.
1: Num cara ruim.
0: Não.
1: Tô querendo que ele saque do Corinthians.
0: Não, pô.
1: Vamos embora. Franco Moraes aqui do Jardim TV. Tamo junto. Bota uma música pra nós aí de Bruno Marrone. Qualquer um aqui vier, nós abraça.
0: Tá bom, meu amigo. Obrigado, Franco. Obrigado pelo carinho da audiência, tá bom? Deixa eu ver quem mais tá junto com a gente aqui, ó. As participações vão chegando e a gente vai organizando. Mas depois do momento modão, a gente começa a atender a todos aí. Beleza? Mas vai mandando, hein? 99618-8790 para você também pedir a sua música e mandar o seu alô. Tô por aqui.
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7: Bora, né, gente? Ó, 10 horas e 6 minutos. Hoje, quinta-feira, bom demais. 8 de outubro do ano 2026. Hoje é dia do asfaltador. Olha só, dia também do nordestino. Dia também do direito à vida. Aliás, todos os dias, né? É dia do direito à vida. Bora celebrar sempre a vida então, né, gente? Com boa música fica melhor ainda. Chegou aquele momento especial aqui na programação. É o Momento Modão. E a gente vai abrir esse Momento Modão hoje com o pedido da Sueli Buschini. Fala, Sueli.
8: Oi, Edu, bom dia. Quero ouvir a música do Pedro Bento, Zé da Estrada, Sete Mandamento. Acho muito linda essa música. Tenha um bom dia, Edu. Que Deus abençoe seu dia, tá bom?
7: Valeu.
8: Tá tudo bem com o Fábio Ramos? Com a
7: tudo em paz.
8: Dele, tá tudo bem?
7: Graças a Deus.
8: Tudo bem lá? Está tudo bem? A filhinha dele nasceu, né?
7: Isso. Fábio Ramos. Verdade.
8: Tá bom, Edu. Fica com Deus.
7: Valeu. Vamos curtir então o Momento Modão.
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1: 10h30.
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0: Agora 10 horas 45 minutos. Bom demais, né, gente? Mais amado do Brasil, com o Eduardo Costa. Amigo, ouvimos também Edson Hudson, Nasci Pra Te Amar Demais. E também o João Paulo Daniel passou por aqui. Preciso Te Encontrar.
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0: César e Paulinho.

0: Perder Você é Abraçar a Solidão. Tá aí, ó, Chico Rei Paraná, pra você aqui na nossa programação Show da Manhã. Também ouvimos Bruno e Marrone, Cuida do Nosso Amor. Também César e Paulinho, Afogando a Paixão. Eita, nós, hein? Bora lá, gente, vamos abrir aqui espaço para os nossos ouvintes, colocar vez e voz. Fala, Rosenvaldo.
1: Bom dia, meu amigo Edu Nunes, que Deus abençoe a sua quinta-feira e que todos aí da Canal Mais FM sejam abençoados, positiva, a todos os amigos aí, o pessoal lá do bairro Capuano, tá, o seu Ricardo, o Marcelo, o Márcio, o seu Wagner, TT Boiadeiro, Jacaré, Tiririca, beleza? E todos abençoem essas pessoas aí maravilhosas, seu Wagner Gama, todo lá do Chakra do Gama, positiva? Bom dia, dona Teusa, dona Lola, Dede Dilma, todos que fazem parte da Canal Mais FM. Estamos aqui no Bauru. Hoje nós estamos no Bauru, aqui na firma. Aí vamos viajar só no domingo aí. Positiva? Edu, manda um musicão pra nós do Milionário Zé Rico. Estamos aqui na escuta. Pose.
0: Opa, manda sim, Rosivaldo. Daqui a pouquinho vai rolar a sua pedido musical aí, beleza? Deixa eu ver quem mais também mandou nas primeiras horas, nos primeiros minutos da programação. Fala, TT Boiadeiro.
2: Bom dia, meu amigo Edu Nunes, é o TT Boiadeiro representando a Independência. Toca uma moda boa aí do Rio Negro Solimões, na sola da bota. Oferecer pra galera do Ricardo Capuano, a Valdete, o Adonzinho, toda a rapaziada lá da roteria NSA, Maurinho, e também toda a galera do Bar do Silvinho, beleza? E o Pelego, alô, meu povo, a Valdete, a Edilma Três América. Tchau, obrigado. Canal Mais, uma rádio e muitas vozes. Sou seu fã.
0: Valeu, valeu, TT. Obrigado, bom dia pra você também. Obrigado aí pelo carinho. Tá bom, meu parceiro? Fala, Lindomar.
3: Bom dia, Edu.
0: Oi.
3: Tudo bem? Espero que sim. Edu, eu gostaria de ouvir a música Laços Abertos. Só que eu esqueci o nome do cantor. E ofereço aí para vocês da rádio, eu ofereço para Maninha, para Edilma, para Lula, para Creuza, para todos os ouvintes da Canal Mais. E espero que nossa quinta-feira seja de muitas bênçãos. Valeu. Tchau, tchau, Edu, tudo de bom. É a Lindomar do Alto Alegre.
0: Valeu, Lindomar. Obrigado pelo carinho da audiência, menina. Deixa eu ver quem mais está junto com a gente. A Nelly Verdó. Bom dia, Nelly. Ótimo dia para você também, menina. A nossa campeã. Sempre prestigiando aí todas as programações. Ela mandou aqui, ó. Bom dia. Só na hora extra, hein? Ah, vai vendo, né? Cadê o Fábio? Está bem com ele? Tudo bem. O Fábio está fazendo hoje uma locução, né? Não sei se você está sabendo, mas ele é papai, papai fresco, viu, Nelly? É, a pequena Sara já chegou ao mundo, trazendo muita alegria para a família, muita saúde também, né? Isso é importante. E o Fábio está correndo atrás do prejuízo. Ele tinha marcado um compromisso, aí sobrou para mim o bagaço da laranja. É.
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3: É isso aí, gente. É na medida certa, do moderno ao modão. A Rádio 100% Sertaneja, 87.9, Rádio Canal Mais, uma rádio, muitas vozes. Você tá bem sintonizado. A programação é show da manhã, tá? Depois tem o Super Tarde, tem também o nosso querido Adolfo Vena, com o Território Sertanejo, tem Tião Camargo, enfim, só campeões passando aqui nos microfones da Canal. Certo? Bora! Vamos ver o que tá acontecendo aqui na Terra do Nunca. Você tá doido? Um abraço aqui pro meu amigo Gil Cantor. Bom dia, Gil. Obrigado pelo carinho também da audiência. Gil Cantor, que leva através da voz também a boa música e as emoções da boa letra da música sertaneja. Meu amigo Gil Cantor. Fala, Sebastião Gomes.
4: Bom dia, Edu Nunes. É o Opa. Sebastião Gomes aqui no Gerson, França. Ô Edu, você teve as três namoradas com... Eu esqueci o nome da dupla. Você sabe quem que é?
3: É uma só.
4: É, não sei o que lá e mora aí.
3: Ah.
4: Manda para todos os seus ouvintes, para todos que estiver ouvindo. E para nós aqui, tá bom?
5: Falou, meu amigo.
3: Opa!
4: Ah, é Dina, Frank e Moraí. As Isso. três namoradas. Falou? Mandar pra todos os seus ouvintes. Pra você aí da rádio e pro Dr. Fedriz. Tá bom, meu
3: Beleza.
4: Querido?
3: Tchau, tchau. Valeu. Deixa eu ver quem mais tá junto com a gente. Fala, Edilma.
6: Bom dia, Duque. Deus abençoe essa vida. Oh, manda aí em camisa manchada. Aí eu ofereço pro Sarafim, pra minha neta Em, pra minha neta Isadora, pra minha filha Jéssica, pra Sula, pra irmã da Sula, pro Maurício. Para a Cresa Sobral, para a Lula,
3: para
6: o São Antônio, para nossa amiga Valdete, para o TT Boiadeira, família do Chaco da Gama, nosso amigo Rodivaldo, pastor Fofoneto Canamães. E para todos os aniversariantes e todo o meu corpo, principalmente aí para você.
3: Valeu,
6: um abraço,
3: Edilma.
6: Beijo. Vamos escutar seu programa.
3: Valeu, Edilma. Vamos escutar. Deixa eu ver quem mais está junto com a gente também. Aqui, ó, tá ele, Anderson da Caçamba. Fala, Anderson.
7: Bom dia, Edu, tá bom?
3: Bem,
7: bom, Anderson,
3: mãe.
7: Trabalho com caçamba. Saindo de Perneiras, vindo pra Bauru. Ô, você tá parecendo o Severino lá da Zorra Total, meu?
3: Ô, louco.
7: É, toca pra nós, Bruno Marrone, Dessa Vez, chama a música chama Dessa Vez. Foi isso pra todos os ouvintes, pra todo mundo aí, tá? Fica com Deus, hein? Forte abraço aí.
3: Valeu, Anderson. Vamos lá então, gente, vamos decolar de mais música. Colocar um pouquinho de história também no show da manhã, através da música sertaneja, Caminhoneiro.

0: Ataíde Alexandre, pra você aqui na nossa programação Show da Manhã. Hoje na minha responsabilidade, Laço Aberto. Recordamos também o Dino Franco e Moraí, As Três Namoradas, Caminhoneiro, Milionários é Rico. Agora 11 horas 21 minutos, 11 e 21. Tá por aqui, ele já tá por aqui, Fabiano, presidente da comitiva Bailão do Fabiano, também representante e titular lá da BB, onde acontece sempre aquele piseiro gostoso num clima familiar, aonde você com a sua família é sempre bem-vindo e bem-vinda para curtir a quintaneja, para curtir o finalzão de semana, para curtir também, em especial agora, o feriadão. Um passarinho me contou que a agenda tá lotada, mas ele que fala com nós, né? Ô, Fabiano, bom dia, meu parceiro.
1: Bom dia, Edu. Bom dia a todos os ouvintes da Canal Mais FM. Um grande abraço aqui da comitiva. Essa semana tá maravilhosa, hein, Edu?
0: Eita, nós. Conta pra mim, não me esconda nada, meu
1: hoje
0: parceiro.
1: Hoje é quintaneja. Hoje é quintou na BB. Hoje vai estar gostoso demais lá. A partir das 20 horas vai começar o piseiro lá pra vocês, hein, galera? Bora lá dançar, bora lá curtir, que a entrada vai ser franca. Hoje tem Luciano Silva e Mário do Forró, eita, com participação do André Marques.
0: Olha só, ou seja, a pegada do Fly hoje é bruta, então. É uma quintaneja especial.
1: Calorzão tá aí, tá gostoso.
0: Nossa senhora,
1: a noite vai estar top demais.
0: Repita a pegada hoje aí com as bandas e as duplas e tudo mais que vai cantar e encantar.
1: Bora lá curtir com nós, hein? Hoje tem Mário do Forró, Luciano Silva e André Marques pra você. E não vai ter a hora pra acabar, hein? Desce, eita, pra lá, vamos tomar uma cerveja gelada, comer uma porção e dançar aquele bailão gostoso.
0: Ô Fabiano, hoje, então, a pegada é a quintaneja, né? Com uma participação também especial aí do Mário, que faz aquele forrozão arrumado, ajeitado mesmo pra toda a galera. E também, claro, vai ter aquele famoso, as famosas porções da casa, né? O isso pastel aí da Loli vai estar lá também.
1: Com certeza.
0: Aí, se fartar.
1: O pastelzão top, gostoso, que demais, a mamãe, né, faz lá.
0: E também o nosso amigo, eu digo pra você que é meu amigo também, em particular, Luciano Silva, o forró do Mário vai estar lá fazendo a pegada do Fly, e também André Marques. A partir de que hora, Fabiano?
1: A partir das 20 horas, Edu.
0: Eita,
1: o chão treme na BB.
0: Rodovia Comandante João Ribeiro de Barros, KM 358, né? Chegou ali antes da famosa Ponte do Cedro.
1: É o clube da ABB, tá, pessoal? Clube ABB.
0: Legal. Rodovia Bauru Marília. Vem chegando o domingão também, né? Mas temos aí a sexta-feira, que dá aquele fôlego pro fígado, né?
1: Isso aí.
0: Aí no sábado tem música ao vivo, tem piscininha.
1: Tem,
0: né? Pra curtir
1: tem
0: o final
1: sábado
0: de semana.
1: Tem as porções da casa lá, som ambiente.
0: Eita,
1: quem
0: nós.
1: Quem quiser lá, vai estar calor, vai estar gostoso. Piscininha liberada com a pequena taxa. Desce pra lá sabadão com a galera. Vamos passar o dia gostoso na BB.
0: E no domingão, que é uma véspera do Dia das Crianças, feriado.
1: Isso aí.
0: Vamos ter aí uma linda apresentação. Domingo passado eu estive lá, você sabe disso. Estive lá com você lá na BB e pude contemplar o dom que essa menina tem, né? De cantar e encantar, que é a Luciana Montalvão. E vai
1: estar
0: ao lado de
1: um amor.
0: Príncipe.
1: É, vai estar o Felipe Príncipe.
0: Vai estar o Felipe Príncipe.
1: É, na abertura, a partir das 15 horas, começa o piseiro, tá, pessoal?
0: Aí a banda principal chega.
1: A banda principal chega.
0: Aí a pegada é bruta.
1: Aí chão treme, viu, Edu?
0: Aí é Cauã Ferraz e Walter Teclas.
1: Os meninos são lá de Avaí, lá da aldeia do Índio.
0: Olha.
1: Eles vão lá fazer um bailão ao vivo pra vocês, tá, galera? Edu, vamos convidar a galera aí.
0: E também, lá, gente, convida aí, tá convidado.
1: A partir das 12 horas, pessoal, a partir das 12 horas temos o almoço.
0: Olha.
1: Um almoço bem caprichado, bem feito, com todo amor e carinho, com a mamãe, tá? Vai lá almoçar com a família, vai estar gostoso. Vou mandar o cardápio aqui pra vocês.
0: Opa.
1: E a marca aí na agenda, convida a galera, convida todo mundo, o padrinho, a madrinha, a vizinha, o ex.
0: Eu vou te contar um segredo, você não conta pra ninguém. Faz isso.
1: Convida todo mundo.
0: Ela também pode ir?
1: Pode ir todo
0: Meu
1: mundo.
0: Meu Deus do céu, dá problema, Fabiano. Olha aí, gente, ó. você paga aqui na cidade, vamos falar assim, né? 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
0: Ô, dona Sônia.
1: É 100% caseiro, pessoal. É bom 100% demais. Caseiro a comida. O tempero é maravilhoso. Vou mandar o cardápio pra vocês.
0: Manda aí.
1: Manda aí,
0: ó.
1: Né? Vocês aí, vamos lá almoçar com nós, domingão. O cardápio é arroz, feijão, nhoque ao molho, feijão tropeiro, maionese, alface e tomate com opção de filé grelhado ou almôndegas.
0: Rapaz de Deus.
1: Gostoso,
0: gente.
1: Né, Edu?
0: Eu vou até repetir, viu?
1: Gente, por R$ 24,90. Só de você estar lá na ABB, naquela paisagem que tem a natureza de Deus.
0: Verdade,
1: que é perfeita, Edu. A paisagem lá é perfeita. O ar. A hora que você chega lá, você respira aquele ar, o pulmão até assusta, Edu.
0: Não, tô te falando, a poluição da cidade fica na porteira.
1: Não, o pulmão até assusta o ar da natureza que tem aquela ABB. Então, pessoal, só de você estar lá é muito gostoso demais. Quem não conhece, desce pra lá, vai conhecer. E a partir da meio-dia até as 2 horas da tarde, a entrada é franca, tá, pessoal? Não
0: olha
1: paga
0: aí, gente.
1: Nada pra entrada.
0: Mas eu cheguei, cheguei 10 pras 2 e entrei.
1: Entrou.
0: Tem que voltar pra pagar ou não?
1: Não, Edu.
0: Quem
1: a pessoa
0: tá
1: já é carimbada, ela é carimbada, já vai entrar e sair à vontade depois. Porque depois, a partir das 14 horas,
0: aí,
1: né?
0: Sim,
1: né? A gente faz a portaria porque já começa a banda, começam os cantores, que a gente, cada semana que passa, estamos trazendo
0: várias
1: atrações diferenciadas, né, Edu? Várias atrações gostosas.
0: E eu vou dar uma dica, então, quebrando o protocolo para os nossos ouvintes. Eles são ouvintes inteligentes. 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
0: 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Que é o Cauã Ferraz e o Walter Teclas. Vai ter show de prêmios, Fabiano?
1: Vai ter show de prêmios, Edu.
0: Eita,
1: com certeza. Esse show de prêmios já tá virando raiz.
0: Já é tradição, né?
1: Lá, tá virando raiz lá com o nosso amigo Ratinho, que ele não pode ficar de fora. Ele que gosta desse show de prêmio. Então, pessoal, vamos lá. 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
1: E...
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1: Isso.
0: Sônia.
1: Isso. Aí sobe, né?
0: Aí não tem jeito. Aí vai lá, pega uma varinha lá, vai lá pescar lá no WM.
1: Você sabe que o nosso amigo Varão, ele que era o bailarino do Mando Scaltris.
0: sei. Quem lembra do Manus Couto, ele levanta a mão. Você tá doido. É o bailarino, gente.
1: Faz um sorteio de um prato aí, Edu.
0: Agora?
1: Faz agora.
0: Vamos fazer assim, ó. A primeira mensagem que chegar.
1: Isso, a primeira, vai.
0: Mas tem que ir, né, Fabiano?
1: Tem que ir, viu, pessoal? Aí, tem... o pessoal tão indo, cara. Tão indo. O Anderson foi lá esse dia atrás que ganhou.
0: O Anderson aqui. Pescou também.
1: Foi e sabe quem teve a visita lá domingo, cara?
0: Quem, cara?
1: Que eu não conhecia, conhecia só pela rádio aqui, falando. Sim. Aqui. O TT Boiadeiro.
0: Você tá doido.
1: Alô, TT Boiadeiro, um grande abraço
0: mais
1: da comitiva.
0: Do que eu...
1: Foi um prazer ter conhecido você lá no Domingão da Família, viu?
0: Olha, o TT Boiadeiro tá mais famoso do que o Mickey Mouse já.
1: Eu tô percebendo.
0: Você tá doido, menino, é terrível. Onde ele chega, marca presença.
1: Alô, TT Boiadeiro, aí, grande abraço.
0: Quero o almoço, ó. E agora?
1: Opa!
0: Quem que é?
1: É seu, então.
0: Adivinha, ele é o gordo.
1: Quem?
0: Adivinha quem?
1: Adivinha.
0: É o comilão da Canal Mais.
1: Ai, ai, ai.
0: Ah, ele foi... Ah lá, eu quero o almoço e a cerveja, Fabiano.
1: Quem é esse daí?
0: O Adolfo Vena.
1: Ô, Adolfo, um grande abraço, meu amigo.
0: Você acha que vale a pena levar
1: Adolfo
0: ele?
1: Adolfo Vena, ele é um parceiro da comitiva, Edu. Esse cara aí, Edu, vou falar a verdade pra você. Eu comecei lá, eu comecei remando assim. Sabe, remando pra não saber pra onde eu ia. Ele chegou lá, Fabiano, assim. Ele que lançou essa comitiva balão do Fabiano, viu?
0: Opa!
1: Foi ele que lançou.
0: Na verdade, o Adolfo é o pivô de todo esse.
1: Será que ele tá sumido da casa, não sei, porque não quer.
0: Eu
1: lá.
0: Sei.
1: O bicho é uma benção, viu?
0: Mas você sabe o que tá acontecendo com ele? Eu fiquei sabendo. Não conta pra ninguém, ninguém ouve nós mesmo. Acho que ninguém tá me ouvindo agora. Nem minha mãe me ouve, né? Eu acredito que o pau de macarrão comeu.
1: Será?
0: Tô te falando.
1: Ai, meu Deus.
0: Tô te falando.
1: Bom que ele tem estrutura pra aguentar, né?
0: Tem lombo, né? Tem bastante lombo pra aguentar. Te amo, Adolfo Vena.
1: Adolfo, grande abraço. E vai lá almoçar, velho. Leva a família inteira pra almoçar lá, viu? Você sabe que as porteiras sempre estão e sempre vai estar aberta pra você lá. E o microfone também é seu, viu?
0: Aí, ó. Falou bonito agora, hein? Você viu aí a moral que você tá tendo, gordinho? Não, agora é ex-gordinho, viu?
1: Ah, é? Viu? Afinou?
0: Ele perdeu o apelido. perdeu o apelido. Agora não é mais gordinho, não. Né? Te amo, Dorfinho. Aí, ó. Nós vamos bater papo aqui, desse cavalo. Eu não sei porque que ele quer participar de prêmios, alguma coisa aqui da rádio, sendo que ele só chegar lá e fazer o prato dele. Ele entra na cozinha e manda,
1: ele,
0: né?
1: Ele tem mais moral do que eu, Eduardo.
0: Então, deixa ele, com graça. Ó, chegou a mensagem do Amarildo, da Vila Nipônica. Ele mandou aqui, ó. Bom dia, qual o valor da taxa para pescar?
1: O pessoal, a taxa para pescar lá é R$100, tá? R$100, você paga R$100, você pesca 12 horas. 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E o menino lá tá soltando muito peixe toda semana lá. Então, desce para lá, quem gosta de pescar, é muito gostoso. O lugar é diferenciado, tá? Beleza? 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
0: Olha só, hein, gente. Tá, como diz um colega meu, só não pega quem não vai, né?
1: Só não pega quem não vai.
0: Eu vou dizer pra você, eu já vi vamos colocar o W, né? Que é o Wesley. Wesley, ele falou assim, que já viu linha 090 sendo quebrada naquele naquele pesqueiro dele lá. Você tá doido. Fabiano,
1: Edu,
0: e agora, o que nós faz da vida?
1: Ah, sorte aí.
0: O Amarildo da Vila Nipônica foi o primeiro que mandou a mensagem.
1: Solta aí dois pratos aí, sorteia dois pratos, vê quem tá aí na linha aí.
0: Ó, Amarildo,
1: vê quem tá escutando nós, né, Edu?
0: Manda um áudio aí pra gente, mas tem que ser agora.
1: Agora.
0: Pra confirmar, tá? Se você vai na BB e você vai ganhar um almoço, porque ele mandou oi. Porque eu falei que eu queria mandasse um oi, né? Não mandasse áudio.
1: Manda um áudio aí pra nós escutar aí,
0: manda
1: galera.
0: Manda um áudio aí, Marildo. Ô, Edu, eu quero ganhar o prato lá, quero ganhar o almoço. Aí na hora nós já ajeita. O segundo, meu amigo Fabiano, áudio que chegou aqui na rádio falando que queria ganhar foi... É isso aqui, ó. Vamos ver. Só você xingando nós, né? Nem ouviu antes.
1: Minha Nossa Senhora.
0: Ah, meu Deus.
2: Ô, Edu, fala pro Fabiano que eu não vou lá na BB, não. Deus me livre. Se eu for lá, nego vai comer eu lá. Peixe. Ah, não, eu corro de lá.
0: Por que o peixe vai comer, Zé? Ah, não, porque o apelido dele é peixe.
1: Ah, o apelido dele é peixe.
0: É, o peixe, verdade. Olha, entendi.
1: Assustou mal, eu pai, agora,
0: hein? Assustou eu também, velho. Será que. Mas tem bastante parte lá embaixo, lá que dá pra você.
1: Tem bastante, tem bastante.
0: Um abraço, peixe. Obrigado pelo carinho, meu parceiro. Você tá doido. Ai, meu pai eterno.
3: Quer ganhar o almoço?
4: Oi, Edu, tô ligadão aqui, cara, mas tem que ser eu e a Dona Onça, né? Você tem amigo, que levar a Dona Onça junto. Canal Mais, uma rádio, muitas vozes. Aqui é Marido Ferreira.
1: Com certeza, desce pra lá, que o almoço de vocês aí vai estar reservado.
0: Fechou aí, pode levar a Dona Onça lá.
1: Leva a Dona
0: Onça. Um pau de macarrão que suador pra aparecer por lá também, vai levar, que geralmente a Dona Cris sempre esquece, né? Você tá doido, o que ele quer?
5: O moço lá, gente, é top, Dona Rosa cozinha demais, tem que contar o pastel dela, um abraço pra você.
0: Aí, tá vendo?
1: Aí, Adolfo Vena. Ai, nosso gordinho.
0: Meu amigo.
1: Oi, Edu.
0: Reforçando então, hoje quintou.
1: Hoje é quintou, hein, pessoal. Espero todos vocês aí. Entrada franca. Bora curtir lá na ABB hoje, hein?
0: Legal. Deixa eu ver mais um aqui.
6: Ô, Edu, fala pro Fabiano aí que eu vou pegar meus netos e vou lá, hein? Cobrar a taxinha lá pra eles nadar na piscina lá, viu? Vamos ver se eu não for viajar sábado. Fala pra nós aí, eu vou lá, viu? Beleza? Uma ótima tarde pra todos aí, pra vocês aí. Beleza, beleza, beleza. Pode falar pro. Pode falar pra ele aí, ó. Bailando Fabiano. Me espera, que eu vou lá levar meus netos lá, viu? Tem um monte pra aí lá, viu? Beleza? Vou lá pra almoçar e tomar banho na piscina lá e pescar. Valeu?
1: Desce pra lá, desce pra lá, desce pra lá que nem ajeita tudo.
0: Beleza. Fabiano, mais uma vez aí, obrigado pela sua presença, obrigado, sua participação aqui junto com a gente. A gente. Bagunçou um pouquinho aqui o show da manhã.
1: Bagunçou bastante, eu acho.
0: Mas é uma bagunça gostosa, né?
1: Gostosa. Dudu, deixa eu mandar um abraço pra minha mãe. Ô mãe, mande abraço, te amo, tá? Obrigado por ser parceiro da comitiva, você, o Wilson, beleza? Grande abraço aqui. Um abraço pra Aline Lindo, pro João Braga, pro Armandinho Losnack, o TT Boiadeiro, toda a galera que acompanha a comitiva Bailão do Fabiano. Um grande abraço, que Deus abençoe cada um de vocês, tá?
0: Fechou então, Fabiano. Valeu. Mais uma vez, obrigado por ter bagunçado aqui junto
1: obrigado
0: com a gente.
1: Obrigado a vocês, dar a oportunidade para nós aqui vir
0: tamo
1: aqui
0: junto.
1: Falar da agenda da semana.
0: E tamo junto, gente. A porta é só meter o pé aí e entrar para dentro. Só que se eu for lá na BB e tiver um peso pesado lá, almoçando, eu desço pela escada e vou embora.
1: Não, o peso pesado vai estar lá.
0: Será?
1: Vai, eu tenho certeza.
0: Deus do céu. Ah, meu Deus do céu. Olha o Maurício fazendo um carinha de choro.
1: Ei, Maurício é eletricista.
0: Deixa eu ver o que tá acontecendo.
7: Também quero almoço de novo, filho.
0: Quero almoço de novo, é forgado. Um abraço, Maurício.
1: Só se você levar o Edu Nunes, viu?
0: Olha, ele é meu caroneiro, né?
1: Se você levar o Edu Nunes, você tem um almoço lá, viu, Maurício?
0: Olha aí, Maurício, pronto, ó. Tá vendo, bobão? Arrumou pra cabeça.
1: Ô, Edu, obrigado, tá?
0: Tamo
1: obrigado
0: junto,
1: pela parceria, agradeço. Obrigado mesmo, se fazer essa oportunidade que você faz pra gente aqui, pela comitiva. Agradeço todos os locutores da Canal Mais FM. Muito obrigado, viu?
0: Tamo junto. Ó, chama o apoio cultural aí, os nossos patrocinadores aí, a gente volta já.
1: Edu, eu vou aprender isso ainda. Tá? Pode ter certeza que eu vou aprender. Calma, calma que eu vou aprender.
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8: Ah, meu Deus do céu, a 11 horas 44 minutos de volta, seguimos ao vivo com a programação e ao vivo também a gente vai agradecendo a galera aí, ó, um abraço pro Amarildo, também pra esposa, a galera lá na Vila Nipônica, um abraço pra você, obrigado pelo carinho, vai lá, viu, chega lá, procura o Fabiano, a galera lá, qualquer um da comitiva lá, vai estar lá pra te atender. E bom almoço pra vocês aí, tá bom? Deixa eu ver quem mais. O Maurício também garantiu aí a minha carona e garantiu também o almoço dele. É bobo, não é, né?
9: Não,
8: não é bobo, não, né, Maurício?
9: Maurício
8: ganhou, Maurício, ganhou também o almoço lá, tá, meu parceiro? Deixa eu ver quem mais tá junto com a gente aqui, ó. A Guacira. Oi, Guacira, bom dia pra você também, menina. Obrigado aí pelo carinho da audiência. Tá mandando um abraço aí pra todos na sintonia. Deixa eu ver quem mais. Ah, bom dia, Edu. Manda pra mim a música Carta, oferecendo aí especialmente pra Sônia e também para os ouvintes. É o Niltinho no Parque Jaraguá. Valeu, Niltinho. Um abraço pra você também, pra esposa Sônia, pra toda a galera aí no Parque Jaraguá. Adolfo Vena também participou com a gente, né, Adolfo? É o peso pesado da canal. Um abraço pra você também, obrigado pelo carinho. Boa, bom dia, Edu Nunes. Fala aí pro Fabiano, que ele esqueceu de mandar as fotos pra mim, hein? Aí, Fabiano, cobrou o seu, ó. Ah, muito boa a comida dela e lá da bebê. É maravilhoso os cardápios. Parabéns. Valeu, Osni, na Vila Parque Sergipe, né? Um abraço aí, Osni, pra você, pra sua esposa, pra toda a sua família também. Bora decolar de música, senão, né, já sabe. O pedido é da Guacira.

milionário José Rico. A carta. Bom, ouvimos também aqui no nosso show da manhã, Jean Giovanni, Camisa Manchada, Felipe, Zé Felipe, né, com Ana Castela, Sua Boca Mente. 11:57, 11:57, Nilton, desculpa, meu amigo, mas não dá, infelizmente não dá pra gente atender ligações e nem chamadas de vídeo. Ah, rapaz, tá bom? Mas um abraço para você, obrigado pelo carinho da audiência. Mais uma vez também agradecer a dona Sônia, também a comitiva Bailão do Fabiano, pelo carinho, pela receptividade, pelo respeito e também pelos deliciosos cardápios preparados com muito carinho sempre aos domingos lá na BB. 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Um beijo pra vocês aí, obrigado, viu? Obrigado de verdade pelo carinho de sempre e obrigado por estar junto com a gente nessa somatória. Beijo, dona Sônia, ó, com todo respeito e carinho pra senhora, tá bom? Ah, deixa eu ver quem tá junto com a gente aqui, meu Deus do céu, pra gente encerrar, acabou de acabar então, né? Tchau, obrigado. Se Deus quiser, amanhã tem Cirineu Fedriz com o show da manhã e tem Edu Nunes com o Super Tarde. Depois vem Adolfo Vena, hoje com Sertanejo Bom Demais, né? A partir das 15 horas, tá, gente? Sertanejo Bom, Bom, Bom, Bom, Bom, Bom Demais. Tchau, gente! Até amanhã, meio-dia, se Deus quiser.

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7: Meio-dia e 7.

0: mandar aquela mensagem. 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
2: Oi, boa noite. 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
9: Presta atenção nessa letra aí, ó.

0: Difícil, viu?
1: Como que não toma uma, trem?
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0: Michidinho.
1: Essa é pra você que não vê os momentos mais simples passando na sua vida, viu? Presta atenção.

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2: 1:31.
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0: cabeça aí, tá ligado?
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0: 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Confira. 2h57.
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tarde, Bauru, boa tarde, região. Começando agora mais um Território Sertanejo. Aí, 15 horas e 2 minutos, estamos chegando pro lado de cá. Vamos aí na fé, na força, na vontade, na alegria passar aí 2 horas gostosas, eu de cá, você de lá, aqui na Canal Mais FM, no Território Sertanejo. Desde já agradeço você, minha amiga, dona de casa, você, meu amigo, companheiro, por permitir aí que a gente esteja junto com vocês através dos seus aparelhos respectivos aí, né? É que tem que falar assim, hoje ouvem a gente até pela televisão, é incrível, né? É legal demais. Modernidade, a internet tá aí, cara. E nós estamos lá também, viu? É canalmaisfm.com.br, pra você que não sabe. Aí você ouve a canal em qualquer lugar do país, em qualquer lugar do estado, do mundo. Fique à vontade pra ouvir a nossa programação. Bom, hoje hoje é quinta, né? Dia 8 do 10, ontem o Coringão levou um vareio lá. Rapaz, não vai ser rebaixado, tô triste. Vamos animar? Então, pra gente animar, ajude eu aqui a fazer a programação de hoje através do 14996188790, onde você pede a sua música, manda o seu alô e a gente atende com o carinho de sempre. Começando agora mais uma edição do Território Sertanejo. Um salve!

do Leonardo, noite maravilhosa. É a primeira de hoje, 15 horas e 4 minutos. Boa tarde, Bauru. Boa tarde, comunidade.

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0: Aí o sucesso com João Bosco, Vinícius e Bruno Marrone. Vida pelo avesso. Você ouviu também aqui o sucesso de Emerson e Henrique, O Remédio, com a participação especial do Bruno Barreto. E abriu a sequência César, Paulinho e Leonardo, Noite Maravilhosa. Começamos bem, começamos com o pé direito, aqui o nosso Território Sertanejo, 15 horas e 15 minutos. Quero mandar um abraço aqui lá pra rapaziada. Olha lá, boa tarde, Adolfo. Amigo Adolfo, o Coringão não vai bem, não. Nem com fogo. Um forte abraço. Quem mandou pra gente aqui, deixa eu ver, não tem o nome. Esqueceu de colocar o nome. Tá aqui, ó. É o Franco. Alô, Franco, aquele abraço pra você aí. Um salve, salve, simpatia. Obrigado, viu, Franco? Também é corintiano, tá no sofrimento, né, parceiro? Tamo junto. 15 horas e 15 minutos, liberado para você participar. 14 99618-8790. É o Território Sertanejo tocando o que você pede a toda hora.
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2: Parceiro.
0: Tá aí, João Gustavo e Murilo.
2: Tenho nessa vida.
0: Dois estranhos. Aumente o volume, essa é pedrada. Murilo, moda boa.

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4: Boa tarde.

0: Jorge Matheus, calma. Passa por aqui também, Layala Barreto, Fecha Esse Boteco, João Lucas e Marcelo, com a participação de Vitor e Léo, Morangue Mel, e abriu a sequência, João, Gustavo e Murilo, Dois Estranhos. 15h29 agora aqui no Território Sertanejo. Nós vamos fazer um giro rápido pelo apoio cultural. Daqui a pouco estamos de volta, não saia daí.
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12: Estamos de volta por aqui no território sertanejo, nessa tarde gostosa de quinta-feira. Hoje o clima tá legal, tá gostoso, tá bom. Tá chegando o FDS aí pra gente curtir. Quero ver você ligadinho aqui na canal com a gente, tá bom? É isso aí, final de semana também tem programação de primeira linha na canal o dia todo, final de semana todo, 24 horas no ar. Pra você curtir aí o melhor do sertanejo. Agora a gente vai trazer aí aqui uma participação. Alô, boa tarde, quem vem por lá?
13: Boa tarde, Adolfo Vena. Opa. Matizega por lá de cá. Tamo aqui, rapaz, trabalhando um cadinho. Eu, Antônio Mázaro, o Fabião aqui, junto e misturado, ligado na programação aí da Canal Mais, hein? Toca pra nós aí, por gentileza, aquela música chique, bacanizada, rapaz, do Zé Neto Cristiano. Alô, Ambev. Ofereço para todos que estão ligadinhos na programação aí. Forte abraço, tamo junto!
12: Opa!
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16: Boa tarde, Adolfo, que abençoe a sua. Tá doido? Manda aí uma música boa dessa pra nós, tá? Quer uma melhor do que a outra. Foi esse Serafim, pra menina também, pra menina Isadora. E para todas minhas amigas e amigos que estão escutando o Canal Mais, todos que escutam, meus amigos e amigas. E para todos os ouvintes, para todos os aniversariantes e todos os locutores. Principalmente aí para você, Adolfo, toda sua família. Que Jesus Cristo te proteja, hoje e sempre. Abraço e beijo, vamos escutar.
17: Boa tarde, meu amigo Adolfena. Adolfo, qual a música para os amores de primavera aí com o Paulo e Paulinha? É, oferecer para você da rádio aí, pro nosso amigo do Nuno, é, pro pai Dilma 3 América, é, pro Milton, pra Maria, aqui de Jaraguá, e para todo mundo que tá curtindo o Canal Mais, é o Maurício Eletricista do Santa Divisa. Canal Mais, uma rádio e muita voz.
12: Tá aí o Maurício, passou por aqui também a minha amiga Edilma. Alô, Edilma! Ei, Dilma lá do 3 Américas também participou, Martins Veiga, cantorzão, hein? Alô, Martins, aquele abraço, aumenta o volume aí, lá vem música boa pra vocês.
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12: Aí na indicação do Martins Veiga, Zé Neto e Cristiano, alô, Ambev.

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2: Boa tarde, Adolfo Vena, salve, salve, simpatia, como é que tá, companheiro? Tudo bem? E quem fala, Antônio Souza, Sandivir. O Adolfo, gostaria de ouvir uma música com Ed Brick Samuel, Vestido Colado. Ofereço especialmente para você, a Dona Edim, Três Américas, que foi dessa Arafim, toda a família, Lula Monteiro, do Rosa Blanca, Sérgio Nelson Rosa Blanca, Célia Souza, Cleio Sobral, Nelly Verdói, Josivaldo Caminhoneiro, para todos meus amigos e amigos da Canamais FM. Alô, Adolfo. Salve, salve, simpatia, canal mais de uma rádio, muita voz.
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0: E Samuel, na indicação do ouvinte vestido colado. Musicão, hein, Antônio? Aquele salve, simpatia pro seu Antônio da Maritaca, tá lá participando, sempre curtindo a Canal Mais, muito obrigado pelo carinho. Agora eu quero mandar um salve, simpatia pra ele que tá lá no trabalho, alô, Jiraya. Tá trabalhando, curtindo a Canal Mais, como sempre, né, meu amigo? Amigo de fé, bom camarada é, irmão é. Um abraço aí pra você e pra toda a galera. 15 horas e 48, agora acerte os seus ponteiros aí com o nosso aqui, porque você já sabe bem, aqui não falha não. Aqui é Canal Mais FM 87,9, 24 horas no ar, levando pra você o melhor do sertanejo. Você pode ouvir a gente aí no seu rádio, no rádio do carro, no rádio de casa, da empresa, no celular e também na net através do canalmaisfm.com.br. Você escolhe, fique à vontade, não tem desculpa não para não ouvir a gente aqui do território, viu? A desculpa não existe, hein? Falar em desculpa, tá lá ligado com a gente, mandou um alô aqui, um salve, simpatia, o Daniel, alô Daniel, lá em Campinas, curtindo a programação do território, diz que tá lavando louça, maluco, tem que ajudar a delegada mesmo. Daniel tá lá lavando louça, DJ Dani, né, o DJ Dani, rapaziada lá que conhece lá, né, dos flashbacks, das músicas antigas aí, beleza Daniel, um abraço pra você. Patrícia Magrini Veiga também curtindo a nossa programação lá em Jales. Alô, Jalão Tropical. Jales é a cidade que eu nasci, cara. Olha que legal. Patrícia tá lá curtindo a nossa programação lá no berço do Adolfo. 15h49 em rumo de moda por aqui, liberado pra você. 14 99618-8790.
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0: Chegando o sucesso dele, Eduardo Costa, os 10 mandamentos, aumenta o volume aí, que essa é boa pra curtir.

0: Sai correndo não, gente. Espera.
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Mion também. Passou por aqui também Emílio Eduardo, Você Virou Saudade, Eduardo Costa, Os 10 Mandamentos. 16 horas e 1 minuto, quero mandar aqui um salve, salve, simpatia lá pro seu Wilson, né? Wilson da Batata. Alô, Wilson! Ei, cabeça branca, aquele abração pra você. Um beijo no coração aí da dona Sônia. Obrigado pelo carinho, viu? Tamo sempre junto, Wilson! Ô, dona Sônia, cadê o rango, dona Sônia? Pelo amor de Deus! Vá cozinhar.

0: bem assim lá na ABB. Aquele salve, salve, simpatia pra vocês, beleza? 12 horas e 2 minutos agora aqui na Canal Mais. A gente vai pro giro pelo apoio cultural. Daqui a pouco estamos de volta. Não saia daí.
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1: 4 e 5.
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1: 4 e 6.
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Vamos fazer então aqui nosso giro pela cidade, né? Eu gosto demais falar dos bairros da cidade. Vamos começar aqui pela Vila Industrial. Alô, salve, salve, Vila Industrial. Boa tarde aí pra vocês, todos vocês da Vila Industrial. Quero mandar um abraço mesmo, uma boa tarde, uma ótima quinta-feira pra vocês. Da Vila Industrial, eu vou lá pro Ouro Verde. Alô, Jardim Ouro Verde. Aquele salve, salve, Silva Tia. Galera forte, firme aí, sempre ligado na canal. Obrigado pelo carinho da audiência. Do Ouro Verde, nós vamos bater lá onde, hein? Vamos bater lá na Bela Vista, rapaz. A rapaziada da Bela Vista sempre curtindo a nossa programação. Aquele salve, salve, Bela Vista. Bela Vista, nós vamos pro Jaraguá. Alô, Jaraguá! Salve, salve, simpatia aí pra todo mundo no Jaraguá, Santo de Virgens. Rapaziada, sempre ligado com a gente. Muito obrigado mesmo pelo carinho. Vou mandar aqui hoje também um boa tarde lá pra rapaziada na Val de Palmas. Pessoal lá do Val de Palmas curtindo a nossa programação. A gente, obrigado mesmo. A gente agradece do coração, do fundo do coração. Vou mandar também um salve, salve, simpatia pro Altos da Cidade. Alô, galera. Alô, rapaziada do Altos da Cidade aí, sempre ligado aqui na nossa Canal Mais FM, uma rádio, muitas vozes.

Quinta-feira, essa tarde gostosa. Vamos mandando aqui um salve, salve hoje muito especial, hein? Hoje tem salve, salve especial. Quero mandar aqui meu abraço, meu desejo de felicidade, saúde, paz, tudo que o bom Deus possa derramar, que derrame sobre você, Ribeirinho Boca Rica. Hoje é aniversário do Ribeirinho, né? Me caguetaram aqui. Eu não sabia, mas fiquei sabendo. E agora, pau no jaque, hein, rapaz? Agora eu quero churrasco, quero uísque, quero cerveja, quero chachafrai, quero tudo. Alô, Ribeirinho! Massa o endereço da festa aí, Ribeirinho! Um abração pra você, viu, meu querido? Que Deus te abençoe, adoro você! Bom, 16 horas e 10 minutos por aqui. Vamos mandar um salve, salve, simpatia para ele que tá curtindo a nossa programação, o Tião Camargo. Ei, Tião Camargo, aquele abraço aí para você. Tô ligadinho, viu? Já viu aqui, já vi, já sentiu o drama. Vamos pular de cá agora com música boa no território sertanejo. Israel Novaes, Wesley Safadão. Você merece cachê.

Daí o sucesso com o Leonardo, Vem Me Ajudar, Mar de Rosas. Também passou por aqui Bruno Marrone, Isso Você Não Conta. Israel Novaes cantou legal aqui com Wesley Safadão, Você Merece Cachê. 16:20, agora quero mandar aqui aquele salve, salve, simpatia pra ele que tá lá na escuta. Uma boa tarde pra você aí, Gil Cantor, aquele salve, salve, simpatia. Obrigado pelo carinho. Muito mais rádio no seu dial. César Menotti e Fabiano, com a participação dela, Simone.

0: Simone Mendes.
1: Amo vocês.
0: Obrigado, querido. Obrigado, Simone.
1: Obrigado.
0: Que privilégio, que prazer.
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0: Daí o sucesso com Daniel do outro lado do rádio. Passou por aqui também Zezé de Camargo e Luciano. O que vai ser de nós? César Menotti, Fabiano, Simone Mendes. Disco Arranhado. Eu vou fazer um giro rápido pelo apoio cultural. Daqui a pouco eu tô de volta. Não saia daí.
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16: 4:35.

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1: 16 horas e 35 minutos, boa tarde para você que ligou o rádio agora, você que tá chegando na sintonia agora, aquele salve, salve, simpatia. E para você que tá aí no trabalho, em casa, onde você estiver ligado com a gente, muito obrigado aí, né, pela sua sintonia. Mandando aqui mais uma vez um abraço lá pro Ribeirinho, não é aniversário do Ribeirinho, foi mensagem falsa, a produção fez uma pegadinha e eu caí na pegadinha. O Ribeirinho só faz aniversário em março de 2027. Vai fazer 14 anos, né, não, Ribeirinho? Ah, engraçadinho. 16 horas e 36, vamos de moda boa. Essa moda eu vou mandar lá pro meu amigo Joãozinho e a Sônia lá, meu vizinho no Parque Viaduto. Aquele abraço pra vocês. Aumenta o volume aí que lá vem música boa. Lição de moral, Teodoro Sampaio.

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Tá aí a nossa última de hoje, foi o Marcos e Matheus, Seu Amor é Meu Vício. Também ouvimos aqui Louben, Mulher Brava. Ah, a última abertura aqui da sequência foi Teodoro Sampaio, Lição de Moral. Bom, gente, tô indo embora. Ai, ótima quinta-feira pra vocês aí, tá bom? Bom final de tarde, boa noite pra todo mundo. Uma ótima quinta-feira, que nosso Senhor Jesus derrame o bálsamo da paz, da alegria, da prosperidade, da saúde aí no teu lar, na sua casa, no seu trabalho, na sua vida, tá bom? Em toda a sua família, que você tenha uma quinta-feira abençoada. Amanhã às 15 horas estamos aqui de volta com mais uma edição do Território Sertanejo aqui pela canal. Eu, você e eu,

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0: Relaxa aí.
1: Relaxa aí.
2: Bruninho e Davi.
3: Aí sim, gente.
2: Aí, Giba.
3: Bom demais, gente. Bom demais. Bom demais.
2: Bom demais. Muito obrigado.
3: Obrigado, Davi.
2: Obrigado, gente. A gente tá muito feliz.
4: 5 e 2.
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6: O Bié do Juquinha. Bié e Juquinha, 1956, Caprichos da Sorte.

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7: Do Tonico e do Tinoco, com eles, Tonico e Tinoco, 1972, Malvada Moreninha.

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1: Do Tião do Carro e do Roberto Nunes. Cacique e Pajé, 1978, Ciumento.

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1: Do Mococa e do Tapuã. Mococa e Moraci. 1974, meigas lembranças.

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1: Do José Fortuna. Zé Fortuna e Pitangueira, 1957, A Última Valsa.
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2: 5:36.
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5: Do Raul Torres e do Rubens Ferreira Bueno, Zé Carreiro e Carreirinho, 1961, Peito Sadio.

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1: Rubem Amorim do Platinense, Tião Carreiro e Pardinho, 1968, Meu Pedido.

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3: O Peão Carreiro do Zé Paulo, Peão Carreiro e Zé Paulo, 1986, Mão da Noite.

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1: Do Léo Canhoto, Jacó e Jacozinho, 1967, apartamento 37.

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2: 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Joel Marques do Maracaí, Chitãozinho e Chororó, 1991, Caipira.

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11: Do Silvério e do Paulinho, Rei dos Canoeiros, Silvério e Barrinha, 1981, Aliança.

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1: O Zé do Campo e do Vanderlei, Vanderlei e Valteci, meu recanto favorito.

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1: Do Tião Carreiro, do Lorival dos Santos e do Vicente Pereira Machado, Tião Carreiro e Pardinho, 1977, a vaca já foi pro brejo.

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1: 6:30. 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
1: Do Adolfinho e do Antônio Ramos, Adolfinho e Urso Negro, 1979, A Flor Era Espinho.

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2: Do Tião Carreiro e do Paulo Calandro, Tião Carreiro e Pardinho, 1963, Verdadeiro Palhaço.

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1: Do Sulino e do Álvaro dos Santos. Sulino e Marroeiro, 1969, a grande verdade.

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1: O Sérgio Velasquez, da Consuelo Velasquez, adaptação do Arnaldo Diniz e do Miltinho Rodrigues, Milionário José Rico, 1997, Meu Martírio.

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1: Do Tião do Gado e do Toninho Souza, Tião do Gado e Cachoeira, 1985, Guizo de Cascavel.

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2: 8:01. 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
6: 8 e 6.
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8: Do Praense do Vitório, Os Amantes do Luar. 1975, Coração Incompreensível.

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0: Gabi Martins.
1: Nego do Boléu.
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1: Senhoras e senhores, sejam bem-vindos a bordo.

0: fortemente acima de seus assentos, obrigada.
1: Na segunda-feira, o telefone toca. 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
1: 8h36.
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3: 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O câncer de mama é o tipo que mais acomete mulheres em todo o mundo. 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São vários fatores relacionados ao seu desenvolvimento. 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
1: 8h39.
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0: 8h45.
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1: Vocês já conhecem, então todo mundo cantando com a gente, tá bom?
2: Vamos pra cima, vamos lá.
1: Vai.